0: Das Radar Brasil, das ihr gerade genossen habt, mit der Kompilation Nuvem Cigana, The Clube da Esquina Years von Dubas Label, geht zu Ende. Unser Dank gilt dem gesamten Label-Team an Marcela Böscher. Der Abschied kommt mit Meister Edu Lobo und Cidade Nova. Radar Brasil kehrt wie immer am dritten Donnerstag des Monats zurück, hier auf Radio Darmstadt, Deutschland. Die Sendung wurde von Felipe Tadeu, Ana Cláudia Mendes und Gustavo Gomes produziert. Danke, liebe Zuhörerinnen. Tschüss.
1: O Radar Brasil que vocês acabaram de curtir, trazendo a coletânea Nuvem Cigana de Clube da Esquina Ears, do selo Dubas, vai chegando ao fim. Pois é, uma pena, né? Nosso muito obrigado a toda a equipe do label, né, do selo, e a Marcela Boechat em especial. A gente toca a saideira com o mestre Edu Lobo e Cidade Nova. O Radar Brasil volta, como sempre, na terceira quinta-feira do mês, aqui pela Rádio Darmstadt, Alemanha. O programa foi produzido por Felipe Tadeu, Ana Cláudia Mendes e Gustavo Gomes. Valeu, rapaziada. Um beijo para vocês. Tchau, tchau. Votem sempre. A casa é sua.